e vamos levantar o nosso voo de volta pro nosso planeta, porque aqui não encontramos muitos ouvidos dispostos a ouvir. Então, Ikokwe, deixaram sua semente, pegaram no seu yatsa do ninho, subiram no seu planeta de regresso. Fiquem bem, terráqueos. Nosso carro vai de liquidação.